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3: Ei, vamos nessa, minha rapaziada. Presente agora aqui diretamente do Brasil RJ, Dread Shock, entrando em alta sintonia com vocês. Pra você que tá aí do outro lado, quiser acompanhar, entra agora aí, follow me, siga-me nas redes sociais, Dread Shock. Vou apresentar pra vocês agora um pouquinho dos meus trabalhos, um pouco do que tá pra sair. Esse EP se chama Magias da Ilha, produzido pelo L.A.T. e do Brown. Espero que vocês curtem. Vamos nessa.

Agora eu vou mostrar para vocês, umas colaborações que fiz no Brasil. Essa foi feita com meu mano Buriti, produção do meu mano do Brown também. Se chama Mamacita, logo logo em todas as plataformas.

Ei, agora eu vou começar a mostrar para vocês coisas mais inéditas ainda. Quero agradecer a galera da Refield que deixou forte com o convite e vamos de música. 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

É, a próxima música agora que você vai ouvir se chama Mamãe Mandou. E essa música vai sair com um clipe muito lindo, produção do meu mano LAT, com algumas colaborações. Então, espero que vocês curtem.

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proteção. As faixas que você acabou de escutar faz parte do EP Colors, um EP em colaboração com meu mano Luke, do Rio de Janeiro, um artista sensacional. Então, fique ligado nas próximas.

Você acaba de escutar Camarim, uma das faixas que está no álbum Luzes e Flash, onde você encontra em todas as plataformas.

Agora eu vou mostrar para vocês minha tropa de Berlim. Mais uma vez quero agradecer a tropa da Refield por ter me convidado aí, entendeu? Para fazer essa mistura, essa magia do Brasil RJ, né? Rio de Janeiro em conexão com Berlim. É, agora eu vou mostrar um pouco do que tá por vir, né? Um dos meus próximos lançamentos. É uma estética mais hip hop. O nome dessa faixa se chama As Plantas Não Se Mexem. Uma das músicas produzidas por meu parceiro L.A.T.

Agradecer aí mais uma vez a galera da Refield por ter deixado forte no convite. Espero que vocês tenham curtido todas as faixas. Pra sair do jeito certo, vou mostrar mais uma, chamada Caderno Black. Espero que vocês curtem. Quem quiser me acompanhar, acompanhar meus trabalhos, você vai ter acesso em todas as plataformas. Só colocar o nome Dread Shock. Dread Shock naquele jeitão.